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3: Enquanto muitos festivais apostam em grandes multidões e cartazes cada vez mais tensos, nas montanhas de São Pedro do Sul há um evento que segue o caminho oposto. O Goat Community Intimate Festival regressa para a 4ª edição entre 1 e 6 de julho e mantém aquilo que os fundadores consideram ser o segredo do sucesso: continuar pequeno. A capacidade está limitada a cerca de 3 mil pessoas e os bilhetes esgotaram ainda em janeiro. O conceito mistura música eletrónica, arte, natureza e bem-estar. Ao longo de 5 dias e 5 noites, os participantes podem assistir a atuações de dezenas de artistas nacionais e internacionais, participar em aulas de yoga, sessões de meditação, workshops, experiências de cura sonora, saunas e diversas atividades ligadas ao universo wellness. Pode saber mais sobre este festival no site oficial goatcommunity.pt.
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4: Dos êxitos de Ronan Keating e Natalie Imbruglia aos clássicos de Eagle Eye Cherry e Lena D'Água. No Douro & Porto Wine Festival, a música é uma das protagonistas, lado a lado com provas de vinho e experiências gastronómicas, e o cartaz deste ano é de peso. A quinta edição do evento acontece em Lamego nos dias 3 e 4 de julho, junto ao Rio Douro. A gastronomia volta também a estar presente, com o espaço Fogo de Chão, dedicado à cozinha ao vivo e com curadoria do chefe Renato Cunha. Os bilhetes já estão à venda online, em bol.pt e nos locais habituais. A entrada diária custa 35€ e o passe para os dois dias está disponível por 50€.

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2: Restaurantes.
1: O West Oeste, emblemático restaurante italiano e japonês no interior do Centro Cultural de Belém, em Lisboa, vai receber a experiência Ikigai já esta quinta-feira, 18 de junho. Ao longo da noite, o objetivo é juntar gastronomia, música e cultura. O evento começa às 19 horas com um welcome drink no crudo bar. Os visitantes são convidados a aproveitar a zona envolvente ao mesmo tempo que decorre um espetáculo de saxofone ao vivo. Depois, acontece o tão esperado ritual do atum. Conhecida como Kaitai, a cerimónia ancestral japonesa conta com um desmanche de um atum rabilho inteiro de grandes dimensões e o peixe será servido pela Balfegó de referência mundial. A experiência tem um valor de 120 € por pessoa e as reservas podem ser feitas online no site do West Oeste.

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3: Para quem está numa fase de relação onde os problemas se multiplicam, talvez seja melhor não ver Over Your Dead Body, o novo thriller de comédia negra da Netflix que estreou na passada quarta-feira, 10 de junho, e parte de uma premissa tão simples quanto cómica. Um casal em crise decide passar um fim de semana numa cabana isolada, mas ambos têm exatamente o mesmo plano: matar o parceiro. As primeiras críticas internacionais têm sido maioritariamente positivas. No Rotten Tomatoes, o filme conta atualmente com 69% de aprovação da crítica, enquanto o público lhe atribui uma classificação ainda mais elevada, 77%. Já pode assistir ao trailer de Over Your Dead Body em nit.pt.

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6: Os fãs dos Linkin Park vão ter uma forma pouco habitual de celebrar o regresso da banda a Portugal. Antes do concerto no Rock in Rio Lisboa, marcado para 21 de junho, domingo, o grupo vai oferecer pastéis de Belém aos festivaleiros num dos espaços mais emblemáticos da capital. A iniciativa chamada Linkinata, criada em parceria pela banda norte-americana e pela organização do festival, decorre nos dias 19, 20 e 21 de junho. Durante estes três dias, os primeiros 500 fãs que passarem pela famosa loja situada no número 68 da Rua de Belém, entre as 10h30 e as 15h30, receberão pastéis de Belém gratuitos, além de brindes exclusivos criados especialmente para a ocasião.

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3: Está confirmado o regresso do Tribeca Film Festival a Lisboa. A terceira edição do evento correrá entre 9 e 13 de dezembro em vários espaços culturais emblemáticos da capital. Entre as principais novidades, destaca-se a mudança na localização do evento, que nos dois últimos anos decorreu no Beato Innovation District. A partir de agora, tomará conta da Avenida da Liberdade ao espalhar-se por alguns dos espaços culturais mais emblemáticos da capital, como o Cinema São Jorge, o Teatro Tivoli BBVA e o Capitólio. O objetivo passa por aproximar o festival ao coração cultural da cidade. Além da localização, a terceira edição traz uma novidade à programação noturna. O Tribeca Night Live aposta num novo conceito de night show que mistura convidados nacionais e internacionais, ainda por revelar.
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2: Enquanto muitos festivais apostam em grandes multidões e cartazes cada vez mais tensos, nas montanhas de São Pedro do Sul há um evento que segue o caminho oposto. O Goat Community Intimate Festival regressa para a 4ª edição entre 1 e 6 de julho e mantém aquilo que os fundadores consideram ser o segredo do sucesso: continuar pequeno. A capacidade está limitada a cerca de 3 mil pessoas e os bilhetes esgotaram ainda em janeiro. O conceito mistura música eletrónica, arte, natureza e bem-estar. Ao longo de 5 dias e 5 noites, os participantes podem assistir a atuações de dezenas de artistas nacionais e internacionais, participar em aulas de yoga, sessões de meditação, workshops, experiências de cura sonora, saunas e diversas atividades ligadas ao universo wellness. Pode saber mais sobre este festival no site oficial goatcommunity.pt.

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2: Dos êxitos de Ronan Keating e Natalie Imbruglia aos clássicos de Eagle Eye Cherry e Lena D'Água. No Douro & Porto Wine Festival, a música é uma das protagonistas, lado a lado com provas de vinho e experiências gastronómicas, e o cartaz deste ano é de peso. A quinta edição do evento acontece em Lamego nos dias 3 e 4 de julho, junto ao Rio Douro. A gastronomia volta também a estar presente, com o espaço Fogo de Chão, dedicado à cozinha ao vivo e com curadoria do chefe Renato Cunha. Os bilhetes já estão à venda online, em bol.pt e nos locais habituais. A entrada diária custa 35€ e o passe para os dois dias está disponível por 50€.
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0: Restaurantes.
2: O West Oeste, emblemático restaurante italiano e japonês no interior do Centro Cultural de Belém, em Lisboa, vai receber a experiência Ikigai já esta quinta-feira, 18 de junho. Ao longo da noite, o objetivo é juntar gastronomia, música e cultura. O evento começa às 19 horas com um welcome drink no crudo bar. Os visitantes são convidados a aproveitar a zona envolvente ao mesmo tempo que decorre um espetáculo de saxofone ao vivo. Depois, acontece o tão esperado ritual do atum. Conhecida como Kaitai, a cerimónia ancestral japonesa conta com um desmanche de um atum rabilho inteiro de grandes dimensões e o peixe será servido pela Balfegó de referência mundial. A experiência tem um valor de 120€ por pessoa e as reservas podem ser feitas online no site do West Oeste.
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3: Para quem está numa fase de relação onde os problemas se multiplicam, talvez seja melhor não ver Over Your Dead Body, o novo thriller de comédia negra da Netflix que estreou na passada quarta-feira, 10 de junho, e parte de uma premissa tão simples quanto cómica. Um casal em crise decide passar um fim de semana numa cabana isolada, mas ambos têm exatamente o mesmo plano: matar o parceiro. As primeiras críticas internacionais têm sido maioritariamente positivas. No Rotten Tomatoes, o filme conta atualmente com 69% de aprovação da crítica, enquanto o público lhe atribui uma classificação ainda mais elevada, 77%. Já pode assistir ao trailer de Over Your Dead Body em NIT.pt.
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2: Os fãs dos Linkin Park vão ter uma forma pouco habitual de celebrar o regresso da banda a Portugal. Antes do concerto no Rock in Rio Lisboa, marcado para 21 de junho, domingo, o grupo vai oferecer pastéis de Belém aos festivaleiros num dos espaços mais emblemáticos da capital. A iniciativa chamada Linkinata, criada em parceria pela banda norte-americana e pela organização do festival, decorre nos dias 19, 20 e 21 de junho. Durante estes três dias, os primeiros 500 fãs que passarem pela famosa loja, situada no número 68 da Rua de Belém, entre as 10h30 e as 15h30, receberão pastéis de Belém gratuitos, além de brindes exclusivos criados especialmente para a ocasião.

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2: Está confirmado o regresso do Tribeca Film Festival a Lisboa. A terceira edição do evento ocorrerá entre 9 e 13 de dezembro em vários espaços culturais emblemáticos da capital. Entre as principais novidades, destaca-se a mudança na localização do evento, que nos dois últimos anos decorreu no Beato Innovation District. A partir de agora, tomará conta da Avenida da Liberdade ao espalhar-se por alguns dos espaços culturais mais emblemáticos da capital, como o Cinema São Jorge, o Teatro Tivoli BBVA e o Capitólio. O objetivo passa por aproximar o festival ao coração cultural da cidade. Além da localização, a terceira edição traz uma novidade à programação noturna. O Tribeca Nightlife aposta num novo conceito de night show que mistura convidados nacionais e internacionais, ainda por revelar.

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3: Enquanto muitos festivais apostam em grandes multidões e cartazes cada vez mais tensos, nas montanhas de São Pedro do Sul há um evento que segue o caminho oposto. O Goat Community Intimate Festival regressa para a 4ª edição entre 1 e 6 de julho e mantém aquilo que os fundadores consideram ser o segredo do sucesso: continuar pequeno. A capacidade está limitada a cerca de 3 mil pessoas e os bilhetes esgotaram ainda em janeiro. O conceito mistura música eletrónica, arte, natureza e bem-estar. Ao longo de 5 dias e 5 noites, os participantes podem assistir a atuações de dezenas de artistas nacionais e internacionais, participar em aulas de yoga, sessões de meditação, workshops, experiências de cura sonora, saunas e diversas atividades ligadas ao universo wellness. Pode saber mais sobre este festival no site oficial goatcommunity.pt.

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2: Dos êxitos de Ronan Keating e Natalie Imbruglia aos clássicos de Eagle Eye Cherry e Lena D'Água. No Douro One Porto Wine Festival, a música é uma das protagonistas, lado a lado com provas de vinho e experiências gastronómicas, e o cartaz deste ano é de peso. A quinta edição do evento acontece em Lamego nos dias 3 e 4 de julho, junto ao Rio Douro. A gastronomia volta também a estar presente, com o espaço Fogo de Chão, dedicado à cozinha ao vivo e com curadoria do chefe Renato Cunha. Os bilhetes já estão à venda online, em bol.pt e nos locais habituais. A entrada diária custa 35 euros e o passe para os dois dias está disponível por 50 euros.

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2: O Oeste Oeste, emblemático restaurante italiano e japonês no interior do Centro Cultural de Belém, em Lisboa, vai receber a experiência Ikigai já esta quinta-feira, 18 de junho. Ao longo da noite, o objetivo é juntar gastronomia, música e cultura. O evento começa às 19 horas com um welcome drink no Crudo Bar. Os visitantes são convidados a aproveitar a zona envolvente ao mesmo tempo que decorre um espetáculo de saxofone ao vivo. Depois, acontece o tão esperado ritual do atum. Conhecida como Kaitai, a cerimónia ancestral japonesa conta com um desmanche de um atum rabilho inteiro de grandes dimensões e o peixe será servido pela Balfegó de referência mundial. A experiência tem um valor de 120 euros por pessoa e as reservas podem ser feitas online no site do Oeste Oeste.
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3: 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Para quem está numa fase de relação onde os problemas se multiplicam, talvez seja melhor não ver Over Your Dead Body, o novo thriller de comédia negra da Netflix que estreou na passada quarta-feira, 10 de junho, e parte de uma premissa tão simples quanto cómica. Um casal em crise decide passar um fim de semana numa cabana isolada, mas ambos têm exatamente o mesmo plano, matar o parceiro. As primeiras críticas internacionais têm sido maioritariamente positivas. No Rotten Tomatoes, o filme conta atualmente com 69% de aprovação da crítica, enquanto o público lhe atribui uma classificação ainda mais elevada, 77%. Já pode assistir ao trailer de Over Your Dead Body em NIT.pt.
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3: Os fãs dos Linkin Park vão ter uma forma pouco habitual de celebrar o regresso da banda a Portugal. Antes do concerto no Rock in Rio Lisboa, marcado para 21 de junho, domingo, o grupo vai oferecer pastéis de Belém aos festivaleiros num dos espaços mais emblemáticos da capital. A iniciativa chamada Linkinata, criada em parceria pela banda norte-americana e pela organização do festival, decorre nos dias 19, 20 e 21 de junho. Durante estes três dias, os primeiros 500 fãs que passarem pela famosa loja, situada no número 68 da Rua de Belém, entre as 10h30 e as 15h30, receberão pastéis de Belém gratuitos, além de brindes exclusivos criados especialmente para a ocasião.

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2: Está confirmado o regresso do Tribeca Film Festival a Lisboa. A terceira edição do evento correrá entre 9 e 13 de dezembro em vários espaços culturais emblemáticos da capital. Entre as principais novidades, destaca-se a mudança na localização do evento, que nos dois últimos anos decorreu no Beato Innovation District. A partir de agora, tomará conta da Avenida da Liberdade ao espalhar-se por alguns dos espaços culturais mais emblemáticos da capital, como o Cinema São Jorge, o Teatro Tivoli BBVA e o Capitólio. O objetivo passa por aproximar o festival ao coração cultural da cidade. Além da localização, a terceira edição traz uma novidade à programação noturna. O Tribeca Nightlife aposta num novo conceito de night show que mistura convidados nacionais e internacionais, ainda por revelar.

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5: Enquanto muitos festivais apostam em grandes multidões e cartazes cada vez mais tensos, nas montanhas de São Pedro do Sul há um evento que segue o caminho oposto. O Goat Community Intimate Festival regressa para a 4ª edição entre 1 e 6 de julho e mantém aquilo que os fundadores consideram ser o segredo do sucesso: continuar pequeno. A capacidade está limitada a cerca de 3 mil pessoas e os bilhetes esgotaram ainda em janeiro. O conceito mistura música eletrónica, arte, natureza e bem-estar. Ao longo de 5 dias e 5 noites, os participantes podem assistir a atuações de dezenas de artistas nacionais e internacionais, participar em aulas de yoga, sessões de meditação, workshops, experiências de cura sonora, saunas e diversas atividades ligadas ao universo wellness. Pode saber mais sobre este festival no site oficial goatcommunity.pt.

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2: 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Dos êxitos de Ronan Keating e Natalie Imbruglia aos clássicos de Eagle Eye Cherry e Lena D'Água. No Douro One Porto Wine Festival, a música é uma das protagonistas, lado a lado com provas de vinho e experiências gastronómicas, e o cartaz deste ano é de peso. A quinta edição do evento acontece em Lamego nos dias 3 e 4 de julho, junto ao Rio Douro. A gastronomia volta também a estar presente, com o espaço Fogo de Chão, dedicado à cozinha ao vivo e com curadoria do chefe Renato Cunha. Os bilhetes já estão à venda online, em bol.pt e nos locais habituais. A entrada diária custa 35€ e o passe para os dois dias está disponível por 50€.

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3: O West Oeste, emblemático restaurante italiano e japonês no interior do Centro Cultural de Belém, em Lisboa, vai receber a experiência Ikigai, já esta quinta-feira, 18 de junho. Ao longo da noite, o objetivo é juntar gastronomia, música e cultura. O evento começa às 19 horas, com um welcome drink no crudo bar. Os visitantes são convidados a aproveitar a zona envolvente ao mesmo tempo que decorre um espetáculo de saxofone ao vivo. Depois, acontece o tão esperado ritual do atum. Conhecida como Kaitai, a cerimónia ancestral japonesa conta com um desmanche de um atum rabilho inteiro de grandes dimensões e o peixe será servido pela Balfegó de referência mundial. A experiência tem um valor de 120 € por pessoa e as reservas podem ser feitas online no site do West Oeste.

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2: Para quem está numa fase de relação onde os problemas se multiplicam, talvez seja melhor não ver Over Your Dead Body, o novo thriller de comédia negra da Netflix que estreou na passada quarta-feira, 10 de junho, e parte de uma premissa tão simples quanto cómica. Um casal em crise decide passar um fim de semana numa cabana isolada, mas ambos têm exatamente o mesmo plano, matar o parceiro. As primeiras críticas internacionais têm sido maioritariamente positivas. No Rotten Tomatoes, o filme conta atualmente com 69% de aprovação da crítica, enquanto o público lhe atribui uma classificação ainda mais elevada, 77%. Já pode assistir ao trailer de Over Your Dead Body em nit.pt.

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2: Os fãs dos Linkin Park vão ter uma forma pouco habitual de celebrar o regresso da banda a Portugal. Antes do concerto no Rock in Rio Lisboa, marcado para 21 de junho, domingo, o grupo vai oferecer pastéis de Belém aos festivaleiros num dos espaços mais emblemáticos da capital. A iniciativa chamada Linkinata, criada em parceria pela banda norte-americana e pela organização do festival, decorre nos dias 19, 20 e 21 de junho. Durante estes três dias, os primeiros 500 fãs que passarem pela famosa loja situada no número 68 da Rua de Belém, entre as 10h30 e as 15h30, receberão pastéis de Belém gratuitos, além de brindes exclusivos criados especialmente para a ocasião. 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
3: Está confirmado o regresso do Tribeca Film Festival a Lisboa. A terceira edição do evento ocorrerá entre 9 e 13 de dezembro em vários espaços culturais emblemáticos da capital. Entre as principais novidades, destaca-se a mudança na localização do evento, que nos dois últimos anos decorreu no Beato Innovation District. A partir de agora, tomará conta da Avenida da Liberdade ao espalhar-se por alguns dos espaços culturais mais emblemáticos da capital, como o Cinema São Jorge, o Teatro Tivoli BBVA e o Capitólio. O objetivo passa por aproximar o festival ao coração cultural da cidade. Além da localização, a terceira edição traz uma novidade à programação noturna. O Tribeca Nightlife aposta num novo conceito de night show que mistura convidados nacionais e internacionais, ainda por revelar. 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
2: 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Enquanto muitos festivais apostam em grandes multidões e cartazes cada vez mais tensos, nas montanhas de São Pedro do Sul há um evento que segue o caminho oposto. O Goat Community Intimate Festival regressa para a 4ª edição entre 1 e 6 de julho e mantém aquilo que os fundadores consideram ser o segredo do sucesso: continuar pequeno. A capacidade está limitada a cerca de 3 mil pessoas e os bilhetes esgotaram ainda em janeiro. O conceito mistura música eletrónica, arte, natureza e bem-estar. Ao longo de 5 dias e 5 noites, os participantes podem assistir a atuações de dezenas de artistas nacionais e internacionais, participar em aulas de yoga, sessões de meditação, workshops, experiências de cura sonora, saunas e diversas atividades ligadas ao universo wellness. Pode saber mais sobre este festival no site oficial goatcommunity.pt. 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
1: Dos êxitos de Ronan Keating e Natalie Imbruglia aos clássicos de Eagle Eye Cherry e Lena D'Água. No Douro One Porto Wine Festival, a música é uma das protagonistas, lado a lado com provas de vinho e experiências gastronómicas, e o cartaz deste ano é de peso. A quinta edição do evento acontece em Lamego nos dias 3 e 4 de julho, junto ao Rio Douro. A gastronomia volta também a estar presente, com o espaço Fogo de Chão, dedicado à cozinha ao vivo e com curadoria do chefe Renato Cunha. Os bilhetes já estão à venda online, em bol.pt e nos locais habituais. A entrada diária custa 35€ e o passe para os dois dias está disponível por 50€.
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3: O Este Oeste, emblemático restaurante italiano e japonês no interior do Centro Cultural de Belém, em Lisboa, vai receber a experiência Ikigai, já esta quinta-feira, 18 de junho. Ao longo da noite, o objetivo é juntar gastronomia, música e cultura. O evento começa às 19 horas, com um welcome drink no Crudo Bar. Os visitantes são convidados a aproveitar a zona envolvente ao mesmo tempo que decorre um espetáculo de saxofone ao vivo. Depois, acontece o tão esperado ritual do atum. Conhecida como Kaitai, a cerimónia ancestral japonesa conta com um desmanche de um atum rabilho inteiro de grandes dimensões e o peixe será servido pela Balfegó de referência mundial. A experiência tem um valor de 120€ por pessoa e as reservas podem ser feitas online no site do Oeste Oeste.
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2: Para quem está numa fase de relação onde os problemas se multiplicam, talvez seja melhor não ver Over Your Dead Body, o novo thriller de comédia negra da Netflix que estreou na passada quarta-feira, 10 de junho, e parte de uma premissa tão simples quanto cómica. Um casal em crise decide passar um fim de semana numa cabana isolada, mas ambos têm exatamente o mesmo plano, matar o parceiro. As primeiras críticas internacionais têm sido maioritariamente positivas. No Rotten Tomatoes, o filme conta atualmente com 69% de aprovação da crítica, enquanto o público lhe atribui uma classificação ainda mais elevada, 77%. Já pode assistir ao trailer de Over Your Dead Body em nit.pt.

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2: Os fãs dos Linkin Park vão ter uma forma pouco habitual de celebrar o regresso da banda a Portugal. Antes do concerto no Rock in Rio Lisboa, marcado para 21 de junho, domingo, o grupo vai oferecer pastéis de Belém aos festivaleiros num dos espaços mais emblemáticos da capital. A iniciativa chamada Linkinata, criada em parceria pela banda norte-americana e pela organização do festival, decorre nos dias 19, 20 e 21 de junho. Durante estes três dias, os primeiros 500 fãs que passarem pela famosa loja situada no número 68 da Rua de Belém, entre as 10h30 e as 15h30, receberão pastéis de Belém gratuitos, além de brindes exclusivos criados especialmente para a ocasião.
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4: Está confirmado o regresso do Tribeca Film Festival a Lisboa. A terceira edição do evento decorrerá entre 9 e 13 de dezembro em vários espaços culturais emblemáticos da capital. Entre as principais novidades, destaca-se a mudança na localização do evento, que nos dois últimos anos decorreu no Beato Innovation District. A partir de agora, tomará conta da Avenida da Liberdade ao espalhar-se por alguns dos espaços culturais mais emblemáticos da capital, como o Cinema São Jorge, o Teatro Tivoli BBVA e o Capitólio. O objetivo passa por aproximar o festival ao coração cultural da cidade. Além da localização, a terceira edição traz uma novidade à programação noturna. O Tribeca Nightlife aposta num novo conceito de night show que mistura convidados nacionais e internacionais, ainda por revelar.

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2: Enquanto muitos festivais apostam em grandes multidões e cartazes cada vez mais tensos, nas montanhas de São Pedro do Sul há um evento que segue o caminho oposto. O Goat Community Intimate Festival regressa para a 4ª edição entre 1 e 6 de julho e mantém aquilo que os fundadores consideram ser o segredo do sucesso: continuar pequeno. A capacidade está limitada a cerca de 3 mil pessoas e os bilhetes esgotaram ainda em janeiro. O conceito mistura música eletrónica, arte, natureza e bem-estar. Ao longo de 5 dias e 5 noites, os participantes podem assistir a atuações de dezenas de artistas nacionais e internacionais, participar em aulas de yoga, sessões de meditação, workshops, experiências de cura sonora, saunas e diversas atividades ligadas ao universo wellness. Pode saber mais sobre este festival no site oficial goatcommunity.pt.
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2: Dos êxitos de Ronan Keating e Natalie Imbruglia aos clássicos de Eagle Eye Cherry e Lena D'Água. No Douro One Porto Wine Festival, a música é uma das protagonistas, lado a lado com provas de vinho e experiências gastronómicas, e o cartaz deste ano é de peso. A quinta edição do evento acontece em Lamego nos dias 3 e 4 de julho, junto ao Rio Douro. A gastronomia volta também a estar presente, com o espaço Fogo de Chão, dedicado à cozinha ao vivo e com curadoria do chefe Renato Cunha. Os bilhetes já estão à venda online, em bol.pt e nos locais habituais. A entrada diária custa 35€ e o passe para os dois dias está disponível por 50€.
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4: O West Oeste, emblemático restaurante italiano e japonês no interior do Centro Cultural de Belém, em Lisboa, vai receber a experiência Ikigai já esta quinta-feira, 18 de junho. Ao longo da noite, o objetivo é juntar gastronomia, música e cultura. O evento começa às 19 horas com um welcome drink no Cru do Bar. Os visitantes são convidados a aproveitar a zona envolvente ao mesmo tempo que decorre um espetáculo de saxofone ao vivo. Depois, acontece o tão esperado ritual do atum. Conhecida como Kaitai, a cerimónia ancestral japonesa conta com um desmanche de um atum rabilho inteiro de grandes dimensões e o peixe será servido pela Balfegó de referência mundial. A experiência tem um valor de 120 € por pessoa e as reservas podem ser feitas online no site do West Oeste.

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2: Para quem está numa fase de relação onde os problemas se multiplicam, talvez seja melhor não ver Over Your Dead Body, o novo thriller de comédia negra da Netflix que estreou na passada quarta-feira, 10 de junho, e parte de uma premissa tão simples quanto cómica. Um casal em crise decide passar um fim de semana numa cabana isolada, mas ambos têm exatamente o mesmo plano: matar o parceiro. As primeiras críticas internacionais têm sido maioritariamente positivas. No Rotten Tomatoes, o filme conta atualmente com 69% de aprovação da crítica, enquanto o público lhe atribui uma classificação ainda mais elevada, 77%. Já pode assistir ao trailer de Over Your Dead Body em nit.pt.
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2: Os fãs dos Linkin Park vão ter uma forma pouco habitual de celebrar o regresso da banda a Portugal. Antes do concerto no Rock in Rio Lisboa, marcado para 21 de junho, domingo, o grupo vai oferecer pastéis de Belém aos festivaleiros num dos espaços mais emblemáticos da capital. A iniciativa chamada Linkinata, criada em parceria pela banda norte-americana e pela organização do festival, decorre nos dias 19, 20 e 21 de junho. Durante estes três dias, os primeiros 500 fãs que passarem pela famosa loja, situada no número 68 da Rua de Belém, entre as 10h30 e as 15h30, receberão pastéis de Belém gratuitos, além de brindes exclusivos criados especialmente para a ocasião.

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2: Está confirmado o regresso do Tribeca Film Festival a Lisboa. A terceira edição do evento ocorrerá entre 9 e 13 de dezembro em vários espaços culturais emblemáticos da capital. Entre as principais novidades, destaca-se a mudança na localização do evento, que nos dois últimos anos decorreu no Beato Innovation District. A partir de agora, tomará conta da Avenida da Liberdade ao espalhar-se por alguns dos espaços culturais mais emblemáticos da capital, como o Cinema São Jorge, o Teatro Tivoli BBVA e o Capitólio. O objetivo passa por aproximar o festival ao coração cultural da cidade. Além da localização, a terceira edição traz uma novidade à programação noturna. O Tribeca Nightlife aposta num novo conceito de night show que mistura convidados nacionais e internacionais, ainda por revelar.
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6: Enquanto muitos festivais apostam em grandes multidões e cartazes cada vez mais tensos, nas montanhas de São Pedro do Sul há um evento que segue o caminho oposto. O Goat Community Intimate Festival regressa para a 4ª edição entre 1 e 6 de julho e mantém aquilo que os fundadores consideram ser o segredo do sucesso: continuar pequeno. A capacidade está limitada a cerca de 3 mil pessoas e os bilhetes esgotaram ainda em janeiro. O conceito mistura música eletrónica, arte, natureza e bem-estar. Ao longo de 5 dias e 5 noites, os participantes podem assistir a atuações de dezenas de artistas nacionais e internacionais, participar em aulas de yoga, sessões de meditação, workshops, experiências de cura sonora, saunas e diversas atividades ligadas ao universo wellness. Pode saber mais sobre este festival no site oficial goatcommunity.pt.

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3: Dos êxitos de Ronan Keating e Natalie Imbruglia aos clássicos de Eagle Eye Cherry e Lena D'Água. No Douro One Porto Wine Festival, a música é uma das protagonistas, lado a lado com provas de vinho e experiências gastronómicas, e o cartaz deste ano é de peso. A quinta edição do evento acontece em Lamego nos dias 3 e 4 de julho, junto ao Rio Douro. A gastronomia volta também a estar presente, com o espaço Fogo de Chão, dedicado à cozinha ao vivo e com curadoria do chefe Renato Cunha. Os bilhetes já estão à venda online, em bol.pt e nos locais habituais. A entrada diária custa 35 euros e o passe para os dois dias está disponível por 50 euros.

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2: O West Oeste, emblemático restaurante italiano e japonês no interior do Centro Cultural de Belém, em Lisboa, vai receber a experiência Ikigai já esta quinta-feira, 18 de junho. Ao longo da noite, o objetivo é juntar gastronomia, música e cultura. O evento começa às 19 horas com um welcome drink no Crudo Bar. Os visitantes são convidados a aproveitar a zona envolvente ao mesmo tempo que decorre um espetáculo de saxofone ao vivo. Depois, acontece o tão esperado ritual do atum. Conhecida como Kaitai, a cerimónia ancestral japonesa conta com um desmanche de um atum rabilho inteiro de grandes dimensões e o peixe será servido pela Balfegó de referência mundial. A experiência tem um valor de 120 euros por pessoa e as reservas podem ser feitas online no site do West Oeste.
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3: Para quem está numa fase de relação onde os problemas se multiplicam, talvez seja melhor não ver Over Your Dead Body, o novo thriller de comédia negra da Netflix que estreou na passada quarta-feira, 10 de junho, e parte de uma premissa tão simples quanto cómica. Um casal em crise decide passar um fim de semana numa cabana isolada, mas ambos têm exatamente o mesmo plano, matar o parceiro. As primeiras críticas internacionais têm sido maioritariamente positivas. No Rotten Tomatoes, o filme conta atualmente com 69% de aprovação da crítica, enquanto o público lhe atribui uma classificação ainda mais elevada, 77%. Já pode assistir ao trailer de Over Your Dead Body em nit.pt. 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
7: Os fãs dos Linkin Park vão ter uma forma pouco habitual de celebrar o regresso da banda a Portugal. Antes do concerto no Rock in Rio Lisboa, marcado para 21 de junho, domingo, o grupo vai oferecer pastéis de Belém aos festivaleiros num dos espaços mais emblemáticos da capital. A iniciativa chamada Linkinata, criada em parceria pela banda norte-americana e pela organização do festival, decorre nos dias 19, 20 e 21 de junho. Durante estes três dias, os primeiros 500 fãs que passarem pela famosa loja situada no número 68 da Rua de Belém, entre as 10h30 e as 15h30, receberão pastéis de Belém gratuitos, além de brindes exclusivos criados especialmente para a ocasião.

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3: Está confirmado o regresso do Tribeca Film Festival a Lisboa. A terceira edição do evento correrá entre 9 e 13 de dezembro em vários espaços culturais emblemáticos da capital. Entre as principais novidades, destaca-se a mudança na localização do evento, que nos dois últimos anos decorreu no Beato Innovation District. A partir de agora, tomará conta da Avenida da Liberdade ao espalhar-se por alguns dos espaços culturais mais emblemáticos da capital, como o Cinema São Jorge, o Teatro Tivoli BBVA e o Capitólio. O objetivo passa por aproximar o festival ao coração cultural da cidade. Além da localização, a terceira edição traz uma novidade à programação noturna. O Tribeca Night Live aposta num novo conceito de night show que mistura convidados nacionais e internacionais, ainda por revelar.

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3: Enquanto muitos festivais apostam em grandes multidões e cartazes cada vez mais tensos, nas montanhas de São Pedro do Sul há um evento que segue o caminho oposto. O Goat Community Intimate Festival regressa para a 4ª edição entre 1 e 6 de julho e mantém aquilo que os fundadores consideram ser o segredo do sucesso: continuar pequeno. A capacidade está limitada a cerca de 3 mil pessoas e os bilhetes esgotaram ainda em janeiro. O conceito mistura música eletrónica, arte, natureza e bem-estar. Ao longo de 5 dias e 5 noites, os participantes podem assistir a atuações de dezenas de artistas nacionais e internacionais, participar em aulas de yoga, sessões de meditação, workshops, experiências de cura sonora, saunas e diversas atividades ligadas ao universo wellness. Pode saber mais sobre este festival no site oficial goatcommunity.pt.
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3: Dos êxitos de Ronan Keating e Natalie Imbruglia aos clássicos de Eagle Eye Cherry e Lena d'Água. No Douro One Porto Wine Festival,

a música é uma das protagonistas, lado a lado com provas de vinho e experiências gastronómicas, e o cartaz deste ano é de peso. A quinta edição do evento acontece em Lamego nos dias 3 e 4 de julho, junto ao Rio Douro. A gastronomia volta também a estar presente, com o Espaço Fogo de Chão, dedicado à cozinha ao vivo e com curadoria do chefe Renato Cunha. Os bilhetes já estão à venda online, em bol.pt e nos locais habituais. A entrada diária custa 35 euros e o passe para os dois dias está disponível por 50 euros.

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2: O West Oeste, emblemático restaurante italiano e japonês no interior do Centro Cultural de Belém, em Lisboa, vai receber a experiência Ikigai já esta quinta-feira, 18 de junho. Ao longo da noite, o objetivo é juntar gastronomia, música e cultura. O evento começa às 19 horas com um welcome drink no Crudo Bar. Os visitantes são convidados a aproveitar a zona envolvente ao mesmo tempo que decorre um espetáculo de saxofone ao vivo. Depois, acontece o tão esperado ritual do atum. Conhecida como Kaitai, a cerimónia ancestral japonesa conta com um desmanche de um atum rabilho inteiro de grandes dimensões e o peixe será servido pela Balfegó de referência mundial. A experiência tem um valor de 120 € por pessoa e as reservas podem ser feitas online no site do West Oeste.

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3: Para quem está numa fase de relação onde os problemas se multiplicam, talvez seja melhor não ver Over Your Dead Body, o novo thriller de comédia negra da Netflix que estreou na passada quarta-feira, 10 de junho, e parte de uma premissa tão simples quanto cómica. Um casal em crise decide passar um fim de semana numa cabana isolada, mas ambos têm exatamente o mesmo plano: matar o parceiro. As primeiras críticas internacionais têm sido maioritariamente positivas. No Rotten Tomatoes, o filme conta atualmente com 69% de aprovação da crítica, enquanto o público lhe atribui uma classificação ainda mais elevada, 77%. Já pode assistir ao trailer de Over Your Dead Body em NIT.pt.

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3: Os fãs dos Linkin Park vão ter uma forma pouco habitual de celebrar o regresso da banda a Portugal. Antes do concerto no Rock in Rio Lisboa, marcado para 21 de junho, domingo, o grupo vai oferecer pastéis de Belém aos festivaleiros num dos espaços mais emblemáticos da capital. A iniciativa chamada Linkinata, criada em parceria pela banda norte-americana e pela organização do festival, decorre nos dias 19, 20 e 21 de junho. Durante estes três dias, os primeiros 500 fãs que passarem pela famosa loja situada no número 68 da Rua de Belém, entre as 10h30 e as 15h30, receberão pastéis de Belém gratuitos, além de brindes exclusivos criados especialmente para a ocasião. 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
3: Está confirmado o regresso do Tribeca Film Festival a Lisboa. A terceira edição do evento ocorrerá entre 9 e 13 de dezembro em vários espaços culturais emblemáticos da capital. Entre as principais novidades, destaca-se a mudança na localização do evento, que nos dois últimos anos decorreu no Beato Innovation District. A partir de agora, tomará conta da Avenida da Liberdade ao espalhar-se por alguns dos espaços culturais mais emblemáticos da capital, como o Cinema São Jorge, o Teatro Tivoli BBVA e o Capitólio. O objetivo passa por aproximar o festival ao coração cultural da cidade. Além da localização, a terceira edição traz uma novidade à programação noturna. O Tribeca Nightlife aposta num novo conceito de night show que mistura convidados nacionais e internacionais, ainda por revelar.

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2: Enquanto muitos festivais apostam em grandes multidões e cartazes cada vez mais tensos, nas montanhas de São Pedro do Sul há um evento que segue o caminho oposto. O Goat Community Intimate Festival regressa para a 4ª edição entre 1 e 6 de julho e mantém aquilo que os fundadores consideram ser o segredo do sucesso: continuar pequeno. A capacidade está limitada a cerca de 3 mil pessoas e os bilhetes esgotaram ainda em janeiro. O conceito mistura música eletrónica, arte, natureza e bem-estar. Ao longo de 5 dias e 5 noites, os participantes podem assistir a atuações de dezenas de artistas nacionais e internacionais, participar em aulas de yoga, sessões de meditação, workshops, experiências de cura sonora, saunas e diversas atividades ligadas ao universo wellness. Pode saber mais sobre este festival no site oficial goatcommunity.pt.

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2: Dos êxitos de Ronan Keating e Natalie Imbruglia aos clássicos de Eagle Eye Cherry e Lena D'Água. No Douro One Porto Wine Festival, a música é uma das protagonistas, lado a lado com provas de vinho e experiências gastronómicas, e o cartaz deste ano é de peso. A quinta edição do evento acontece em Lamego nos dias 3 e 4 de julho, junto ao Rio Douro. A gastronomia volta também a estar presente, com o espaço Fogo de Chão, dedicado à cozinha ao vivo e com curadoria do chefe Renato Cunha. Os bilhetes já estão à venda online, em bol.pt e nos locais habituais. A entrada diária custa 35€ e o passe para os dois dias está disponível por 50€. 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
1: O West Oeste, emblemático restaurante italiano e japonês no interior do Centro Cultural de Belém, em Lisboa, vai receber a experiência Ikigai já esta quinta-feira, 18 de junho. Ao longo da noite, o objetivo é juntar gastronomia, música e cultura. O evento começa às 19 horas com um welcome drink no Crudo Bar. Os visitantes são convidados a aproveitar a zona envolvente ao mesmo tempo que decorre um espetáculo de saxofone ao vivo. Depois, acontece o tão esperado ritual do atum. Conhecida como Kaitai, a cerimónia ancestral japonesa conta com um desmanche de um atum rabilho inteiro de grandes dimensões e o peixe será servido pela Balfegó de referência mundial. A experiência tem um valor de 120 € por pessoa e as reservas podem ser feitas online no site do West Oeste.

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2: Para quem está numa fase de relação onde os problemas se multiplicam, talvez seja melhor não ver Over Your Dead Body, o novo thriller de comédia negra da Netflix que estreou na passada quarta-feira, 10 de junho, e parte de uma premissa tão simples quanto cómica. Um casal em crise decide passar um fim de semana numa cabana isolada, mas ambos têm exatamente o mesmo plano, matar o parceiro. As primeiras críticas internacionais têm sido maioritariamente positivas. No Rotten Tomatoes, o filme conta atualmente com 69% de aprovação da crítica, enquanto o público lhe atribui uma classificação ainda mais elevada, 77%. Já pode assistir ao trailer de Over Your Dead Body em nit.pt.
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3: Os fãs dos Linkin Park vão ter uma forma pouco habitual de celebrar o regresso da banda a Portugal. Antes do concerto no Rock in Rio Lisboa, marcado para 21 de junho, domingo, o grupo vai oferecer pastéis de Belém aos festivaleiros num dos espaços mais emblemáticos da capital. A iniciativa chamada Linkinata, criada em parceria pela banda norte-americana e pela organização do festival, decorre nos dias 19, 20 e 21 de junho. Durante estes três dias, os primeiros 500 fãs que passarem pela famosa loja situada no número 68 da Rua de Belém, entre as 10h30 e as 15h30, receberão pastéis de Belém gratuitos, além de brindes exclusivos criados especialmente para a ocasião. 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É assim a New in Évora. A primeira revista de lifestyle de Évora.
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2: Está confirmado o regresso do Tribeca Film Festival a Lisboa. A terceira edição do evento correrá entre 9 e 13 de dezembro em vários espaços culturais emblemáticos da capital. Entre as principais novidades, destaca-se a mudança na localização do evento, que nos dois últimos anos decorreu no Beato Innovation District. A partir de agora, tomará conta da Avenida da Liberdade ao espalhar-se por alguns dos espaços culturais mais emblemáticos da capital, como o Cinema São Jorge, o Teatro Tivoli BBVA e o Capitólio. O objetivo passa por aproximar o festival ao coração cultural da cidade. Além da localização, a terceira edição traz uma novidade à programação noturna. O Tribeca Night Live aposta num novo conceito de night show que mistura convidados nacionais e internacionais, ainda por revelar.
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4: 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Há uma nova aplicação que promete ajudar os portugueses a poupar nas compras do dia-a-dia através de cashback, ou seja, devolução da parte do dinheiro gasto. A app chama-se Poupar é Ganhar e foi criada pela Procter & Gamble. O funcionamento é simples. O utilizador consulta campanhas, compra produtos aderentes em qualquer loja e envia o talão pela aplicação. Depois da validação, recebe parte do valor em volta. Quando acumula pelo menos 5 euros, já pode transferir o dinheiro para a conta bancária. A poupança total pode chegar aos 100 euros dependendo das campanhas disponíveis. A aplicação inclui marcas conhecidas de higiene, cuidados pessoais e produtos para casa. No fundo, trata-se de tirar partido de algo que já faz parte da rotina. As compras de sempre, agora com um pequeno retorno extra. Saiba mais em nit.pt.

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3: Esta semana, o Teatro São Luís recebe Édouard Louis para uma conversa com leitores. O autor francês é um dos escritores mais reconhecidos do momento. Louis estará em Portugal esta quinta-feira, 18 de junho, para uma conversa com os leitores no Teatro São Luís, em Lisboa. Marcado para as 19 horas, o evento é de entrada livre, mas está sujeito à lotação da sala, pelo que deverá adquirir os bilhetes, dois por pessoa, a partir das 15 horas do próprio dia, na bilheteira da sala.

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2: Está confirmado o regresso do Tribeca Film Festival a Lisboa. A terceira edição do evento correrá entre 9 e 13 de dezembro em vários espaços culturais emblemáticos da capital. Entre as principais novidades, destaca-se a mudança na localização do evento, que nos dois últimos anos decorreu no Beato Innovation District. A partir de agora, tomará conta da Avenida da Liberdade ao espalhar-se por alguns dos espaços culturais mais emblemáticos da capital, como o Cinema São Jorge, o Teatro Tivoli BBVA e o Capitólio. O objetivo passa por aproximar o festival ao coração cultural da cidade. Além da localização, a terceira edição traz uma novidade à programação noturna. O Tribeca Night Live aposta num novo conceito de night show que mistura convidados nacionais e internacionais, ainda por revelar.
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4: Enquanto muitos festivais apostam em grandes multidões e cartazes cada vez mais tensos, nas montanhas de São Pedro do Sul há um evento que segue o caminho oposto. O Goat Community Intimate Festival regressa para a 4ª edição entre 1 e 6 de julho e mantém aquilo que os fundadores consideram ser o segredo do sucesso: continuar pequeno. A capacidade está limitada a cerca de 3 mil pessoas e os bilhetes esgotaram ainda em janeiro. O conceito mistura música eletrónica, arte, natureza e bem-estar. Ao longo de 5

0: dias e 5 noites, os participantes podem assistir a atuações de dezenas de artistas nacionais e internacionais, participar em aulas de yoga, sessões de meditação, workshops, experiências de cura sonora, saunas e diversas atividades ligadas ao universo wellness. Pode saber mais sobre este festival no site oficial goatcommunity.pt.
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2: Dos êxitos de Ronan Keating e Natalie Imbruglia aos clássicos de Eagle Eye Cherry e Lena D'Água. No Douro One Porto Wine Festival, a música é uma das protagonistas, lado a lado com provas de vinho e experiências gastronómicas, e o cartaz deste ano é de peso. A quinta edição do evento acontece em Lamego nos dias 3 e 4 de julho, junto ao Rio Douro. A gastronomia volta também a estar presente, com o espaço Fogo de Chão, dedicado à cozinha ao vivo e com curadoria do chefe Renato Cunha. Os bilhetes já estão à venda online, em bol.pt e nos locais habituais. A entrada diária custa 35€ e o passe para os dois dias está disponível por 50€.

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3: O Este Oeste, emblemático restaurante italiano e japonês no interior do Centro Cultural de Belém, em Lisboa, vai receber a experiência Ikigai, já esta quinta-feira, 18 de junho. Ao longo da noite, o objetivo é juntar gastronomia, música e cultura. O evento começa às 19 horas, com um welcome drink no crudo bar. Os visitantes são convidados a aproveitar a zona envolvente, ao mesmo tempo que decorre um espetáculo de saxofone ao vivo. Depois, acontece o tão esperado ritual do atum. Conhecida como Kaitai, a cerimónia ancestral japonesa conta com um desmanche de um atum rabilho inteiro de grandes dimensões e o peixe será servido pela Balfegó de referência mundial. A experiência tem um valor de 120€ por pessoa e as reservas podem ser feitas online no site do Este Oeste.
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3: Para quem está numa fase de relação onde os problemas se multiplicam, talvez seja melhor não ver Over Your Dead Body, o novo thriller de comédia negra da Netflix que estreou na passada quarta-feira, 10 de junho, e parte de uma premissa tão simples quanto cómica. Um casal em crise decide passar um fim de semana numa cabana isolada, mas ambos têm exatamente o mesmo plano: matar o parceiro. As primeiras críticas internacionais têm sido maioritariamente positivas. No Rotten Tomatoes, o filme conta atualmente com 69% de aprovação da crítica, enquanto o público lhe atribui uma classificação ainda mais elevada, 77%. Já pode assistir ao trailer de Over Your Dead Body em NIT.pt.
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5: Os fãs dos Linkin Park vão ter uma forma pouco habitual de celebrar o regresso da banda a Portugal. Antes do concerto no Rock in Rio Lisboa, marcado para 21 de junho, domingo, o grupo vai oferecer pastéis de Belém aos festivaleiros num dos espaços mais emblemáticos da capital. A iniciativa chamada Linkinata, criada em parceria pela banda norte-americana e pela organização do festival, decorre

0: Corre nos dias 19, 20 e 21 de junho. Durante estes três dias, os primeiros 500 fãs que passarem pela famosa loja situada no número 68 da Rua de Belém, entre as 10h30 e as 15h30, receberão pastéis de Belém gratuitos, além de brindes exclusivos criados especialmente para a ocasião.
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3: Notting Hill vai voltar ao grande ecrã, desta vez ao ar livre e com vista para o Tejo. O Hyatt Regency Lisboa vai exibir o romance a 27 de junho, sábado, como parte da iniciativa Cinema Under the Stars. A sessão decorre no pátio do hotel em Belém e tem como protagonista a popular comédia romântica lançada em 1999, protagonizada por Julia Roberts e Hugh Grant. O espaço abre às 20 horas e o filme será exibido num ecrã gigante a partir das 21. Os bilhetes estão disponíveis online em tickettailor.com. 15€ um bilhete normal e 50€ um bilhete com sofá para duas pessoas acompanhado de uma garrafa de vinho.

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3: Os Duran Duran vão dar um concerto na Mel Arena este ano. Com mais de 4 décadas de carreira e mais de 100 milhões de discos vendidos em todo o mundo e uma influência que atravessa gerações, os Duran Duran ocupam um lugar singular na cultura pop. A 3 de novembro vão celebrar esse legado com um concerto único na Mel Arena em Lisboa. Os bilhetes ficam disponíveis online e nos locais habituais a partir das 9 horas de 18 de junho, com preços a partir dos 70 euros. Hits como Angry Like the Wolf, Rio, Ordinary World, The Reflex, Come Undone ou o mais recente single Free to Love vão passar pelo Mel Arena em Lisboa.
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3: Um dos eventos de música eletrónica mais famosos da capital está de volta já no início do próximo mês. O Lisbon Jardim Sonoro regressa ao Jardim Keila Amaral, situado no Parque Florestal de Monsanto, em Lisboa, a 3 e 4 de julho. O cartaz, que inclui nomes como Adam Ten e Kerry Chandler, terá 2 dias dedicados à música eletrónica com especial ênfase para o techno, disco e house. Pelo recinto, estarão espalhados 4 palcos. Os bilhetes para este festival podem ser adquiridos em cittickets.com. O passo geral para os 2 dias tem um valor de 118,80€ e o passo para cada dia tem um valor de 64,80€. Fica a parte de toda a programação do Lisbon deste ano em nit.pt.
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3: Esta quarta-feira há mais um espetáculo musical gratuito para ver no metro de Lisboa. Entre viagens de rotina, há música que nos faz parar. É este o mote da iniciativa Palcos Metro, que junta o Metropolitano de Lisboa e a NIT-FM para levar momentos musicais aos passageiros que diariamente se deslocam através deste meio de transporte. Depois do sucesso da primeira sessão, o evento vai agora realizar-se na Estação da Alameda. É já esta quarta-feira, 17 de junho, com início às 17 horas e a entrada é gratuita. O espetáculo será de música lírica, com a presença das sopranos Mariana Castel Branco e Luísa Vaz Pinto, acompanhadas por Tiago Milé ao piano e Zachary Spontac no violino.

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2: Há uma nova aplicação que promete ajudar os portugueses a poupar nas compras do dia-a-dia através de cashback, ou seja, devolução da parte do dinheiro gasto. A app chama-se Poupar é Ganhar e foi criada pela Procter & Gamble. O funcionamento é simples. O utilizador consulta campanhas, compra produtos aderentes em qualquer loja e envia o talão pela aplicação. Depois da validação, recebe parte do valor em volta. Quando acumula pelo menos 5 euros, já pode transferir o dinheiro para a conta bancária. A poupança total pode chegar aos 100 euros dependendo das campanhas disponíveis. A aplicação inclui marcas conhecidas de higiene, cuidados pessoais e produtos para casa. No fundo, trata-se de tirar partido de algo que já faz parte da rotina. As compras de sempre, agora com um pequeno retorno extra. Saiba mais em nit.pt.

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1: 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Esta semana, o Teatro São Luís recebe Édouard Louis para uma conversa com leitores. O autor francês é um dos escritores mais reconhecidos do momento. Louis estará em Portugal esta quinta-feira, 18 de junho, para uma conversa com os leitores no Teatro São Luís, em Lisboa. Marcado para as 19 horas, o evento é de entrada livre, mas está sujeito à lotação da sala, pelo que deverá adquirir os bilhetes, dois por pessoa, a partir das 15 horas do próprio dia, na bilheteira da sala.

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3: Está confirmado o regresso do Tribeca Film Festival de Lisboa. A terceira edição do evento correrá entre 9 e 13 de dezembro em vários espaços culturais emblemáticos da capital. Entre as principais novidades, destaca-se a mudança na localização do evento, que nos dois últimos anos decorreu no Beato Innovation District. A partir de agora, tomará conta da Avenida da Liberdade ao espalhar-se por alguns dos espaços culturais mais emblemáticos da capital, como o Cinema São Jorge, o Teatro Tivoli BBVA e o Capitólio. O objetivo passa por aproximar o festival ao coração cultural da cidade. Além da localização, a terceira edição traz uma novidade à programação noturna. O Tribeca Night Live aposta num novo conceito de night show que mistura convidados nacionais e internacionais, ainda por revelar.
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3: Enquanto muitos festivais apostam em grandes multidões e cartazes cada vez mais tensos, nas montanhas de São Pedro do Sul há um evento que segue o caminho oposto. O Goat Community Intimate Festival regressa para a 4ª edição entre 1 e 6 de julho e mantém aquilo que os fundadores consideram ser o segredo do sucesso: continuar pequeno. A capacidade está limitada a cerca de 3 mil pessoas e os bilhetes esgotaram ainda em janeiro. O conceito mistura música eletrónica, arte, natureza e bem-estar. Ao longo de 5 dias e 5 noites, os participantes podem assistir a atuações de dezenas de artistas nacionais e internacionais, participar em aulas de yoga, sessões de meditação, workshops, experiências de cura sonora, saunas e diversas atividades ligadas ao universo wellness. Pode saber mais sobre este festival no site oficial goatcommunity.pt.

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2: Dos êxitos de Ronan Keating e Natalie Imbruglia aos clássicos de Eagle Eye Cherry e Lena D'Água. No Douro One Porto Wine Festival, a música é uma das protagonistas, lado a lado com provas de vinho e experiências gastronómicas, e o cartaz deste ano é de peso. A quinta edição do evento acontece em Lamego nos dias 3 e 4 de julho, junto ao Rio Douro. A gastronomia volta também a estar presente, com o espaço Fogo de Chão, dedicado à cozinha ao vivo e com curadoria do chefe Renato Cunha. Os bilhetes já estão à venda online, em bol.pt e nos locais habituais. A entrada diária custa 35 euros e o passe para os dois dias está disponível por 50 euros.

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3: O Oeste Oeste, emblemático restaurante italiano e japonês no interior do Centro Cultural de Belém, em Lisboa, vai receber a experiência Ikigai, já esta quinta-feira, 18 de junho. Ao longo da noite, o objetivo é juntar gastronomia, música e cultura. O evento começa às 19 horas, com um welcome drink no Crudo Bar. Os visitantes são convidados a aproveitar a zona envolvente ao mesmo tempo que decorre um espetáculo de saxofone ao vivo. Depois, acontece o tão esperado ritual do atum. Conhecida como Kaitai, a cerimónia ancestral japonesa conta com um desmanche de um atum rabilho inteiro de grandes dimensões e o peixe será servido pela Balfegó, de referência mundial. A experiência tem um valor de 120 € por pessoa e as reservas podem ser feitas online no site do Oeste Oeste.

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2: Para quem está numa fase de relação onde os problemas se multiplicam, talvez seja melhor não ver Over Your Dead Body, o novo thriller de comédia negra da Netflix que estreou na passada quarta-feira, 10 de junho, e parte de uma premissa tão simples quanto cómica. Um casal em crise decide passar um fim de semana numa cabana isolada, mas ambos têm exatamente o mesmo plano: matar o parceiro. As primeiras críticas internacionais têm sido maioritariamente positivas. No Rotten Tomatoes, o filme conta atualmente com 69% de aprovação da crítica, enquanto o público lhe atribui uma classificação ainda mais elevada, 77%. Já pode assistir ao trailer de Over Your Dead Body em nit.pt.

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2: Os fãs dos Linkin Park vão ter uma forma pouco habitual de celebrar o regresso da banda a Portugal. Antes do concerto no Rock in Rio Lisboa, marcado para 21 de junho, domingo, o grupo vai oferecer pastéis de Belém aos festivaleiros num dos espaços mais emblemáticos da capital. A iniciativa chamada Linkinata, criada em parceria pela banda norte-americana e pela organização do festival, decorre nos dias 19, 20 e 21 de junho. Durante estes três dias, os primeiros 500 fãs que passarem pela famosa loja, situada no número 68 da Rua de Belém, entre as 10h30 e as 15h30, receberão pastéis de Belém gratuitos, além de brindes exclusivos criados especialmente para a ocasião.

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3: Notting Hill vai voltar ao grande ecrã, desta vez ao ar livre e com vista para o Tejo. O Hyatt Regency Lisboa vai exibir o romance a 27 de junho, sábado, como parte da iniciativa Cinema Under the Stars. A sessão decorre no pátio do hotel em Belém e tem como protagonista a popular comédia romântica lançada em 1999, protagonizada por Julia Roberts e Hugh Grant. O espaço abre às 20 horas e o filme será exibido num ecrã gigante a partir das 21. Os bilhetes estão disponíveis online em tickettaylor.com. 15€ um bilhete normal e 50€ um bilhete com sofá para duas pessoas acompanhado de uma garrafa de vinho.

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2: Os Duran Duran vão dar um concerto na Mel Arena este ano. Com mais de 4 décadas de carreira e mais de 100 milhões de discos vendidos em todo o mundo e uma influência que atravessa gerações, os Duran Duran ocupam um lugar singular na cultura pop. A 3 de novembro vão celebrar esse legado com um concerto único na Mel Arena em Lisboa. Os bilhetes ficam disponíveis online e nos locais habituais a partir das 9 horas de 18 de junho, com preços a partir dos 70 euros. Hits como Angry Like the Wolf, Rio, Ordinary World, The Reflex, Come Undone ou o mais recente single Free to Love vão passar pelo Mel Arena em Lisboa.

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2: Um dos eventos de música eletrónica mais famosos da capital está de volta já no início do próximo mês. O Lisbon Jardim Sonoro regressa ao Jardim Keil Amaral, situado no Parque Florestal de Monsanto, em Lisboa, a 3 e 4 de julho. O cartaz, que inclui nomes como Adam Ten e Kerry Chandler, terá dois dias dedicados à música eletrónica com especial ênfase para o techno, disco e house. Pelo recinto, estarão espalhados 4 palcos. Os bilhetes para este festival podem ser adquiridos em ctickets.com. O passe geral para os dois dias tem um valor de 118,80€ e o passe para cada dia tem um valor de 64,80€. Fica a parte de toda a programação do Lisbon deste ano em nit.pt.

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3: Esta quarta-feira há mais um espetáculo musical gratuito para ver no metro de Lisboa. Entre viagens de rotina, há música que nos faz parar. É este o mote da iniciativa Palcos Metro, que junta o Metropolitano de Lisboa e a NIT FM para levar momentos musicais aos passageiros que diariamente se deslocam através deste meio de transporte. Depois do sucesso da primeira sessão, o evento vai agora realizar-se na Estação da Alameda. É já esta quarta-feira, 17 de junho, com início às 17 horas e a entrada é gratuita. O espetáculo será de música lírica, com a presença das sopranos Mariana Castel Branco e Luísa Vaz Pinto, acompanhadas por Tiago Milé ao piano e Zachary Spontac no violino.

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2: Há uma nova aplicação que promete ajudar os portugueses a poupar nas compras do dia-a-dia através de cashback, ou seja, devolução da parte do dinheiro gasto. A app chama-se Poupar é Ganhar e foi criada pela Procter & Gamble. O funcionamento é simples. O utilizador consulta campanhas, compra produtos aderentes em qualquer loja e envia o talão pela aplicação. Depois da validação, recebe parte do valor em volta. Quando acumula pelo menos 5 euros, já pode transferir o dinheiro para a conta bancária. A poupança total pode chegar aos 100 euros, dependendo das campanhas disponíveis. A aplicação inclui marcas conhecidas de higiene, cuidados pessoais e produtos para casa. No fundo, trata-se de tirar partido de algo que já faz parte da rotina. As compras de sempre, agora com um pequeno retorno extra. Saiba mais em nit.pt.
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2: Esta semana, o Teatro São Luís recebe Édouard Louis para uma conversa com leitores. O autor francês é um dos escritores mais reconhecidos do momento. Louis estará em Portugal esta quinta-feira, 18 de junho, para uma conversa com os leitores no Teatro São Luís, em Lisboa. Marcado para as 19 horas, o evento é de entrada livre, mas está sujeito à lotação da sala, pelo que deverá adquirir os bilhetes, dois por pessoa, a partir das 15 horas do próprio dia, na bilheteira da sala.
3: 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Saiba tudo o que está a acontecer na cidade em newinsetubal.pt.

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2: Está confirmado o regresso do Tribeca Film Festival a Lisboa. A terceira edição do evento correrá entre 9 e 13 de dezembro em vários espaços culturais emblemáticos da capital. Entre as principais novidades

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2: Esta quarta-feira há mais um espetáculo musical gratuito para ver no metro de Lisboa. Entre viagens de rotina, há música que nos faz parar. É este o mote da iniciativa Palcos Metro, que junta o Metropolitano de Lisboa e a NIT FM para levar momentos musicais aos passageiros que diariamente se deslocam através deste meio de transporte. Depois do sucesso da primeira sessão, o evento vai agora realizar-se na Estação da Alameda. É já esta quarta-feira, 17 de junho, com início às 17 horas e a entrada é gratuita. O espetáculo será de música lírica, com a presença das sopranos Mariana Castel Branco e Luísa Vaz Pinto, acompanhadas por Tiago Miléu ao piano e Zachary Spontac no violino.
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2: 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Há uma nova aplicação que promete ajudar os portugueses a poupar nas compras do dia-a-dia através de cashback, ou seja, devolução da parte do dinheiro gasto. A app chama-se Poupar é Ganhar e foi criada pela Procter & Gamble. O funcionamento é simples. O utilizador consulta campanhas, compra produtos aderentes em qualquer loja e envia o talão pela aplicação. Depois da validação, recebe parte do valor em volta. Quando acumula pelo menos 5 euros, já pode transferir o dinheiro para a conta bancária. A poupança total pode chegar aos 100 euros dependendo das campanhas disponíveis. A aplicação inclui marcas conhecidas de higiene, cuidados pessoais e produtos para casa. No fundo, trata-se de tirar partido de algo que já faz parte da rotina. As compras de sempre, agora com um pequeno retorno extra. Saiba mais em nit.pt.

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3: Esta semana, o Teatro São Luís recebe Édouard Louis para uma conversa com leitores. O autor francês é um dos escritores mais reconhecidos do momento. Louis estará em Portugal esta quinta-feira, 18 de junho, para uma conversa com os leitores no Teatro São Luís, em Lisboa. Marcado para as 19 horas, o evento é de entrada livre, mas está sujeito à lotação da sala, pelo que deverá adquirir os bilhetes, dois por pessoa, a partir das 15 horas do próprio dia, na bilheteira da sala.

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3: Está confirmado o regresso do Tribeca Film Festival a Lisboa. A terceira edição do evento ocorrerá entre 9 e 13 de dezembro em vários espaços culturais emblemáticos da capital. Entre as principais novidades, destaca-se a mudança na localização do evento, que nos dois últimos anos decorreu no Beato Innovation District. A partir de agora, tomará conta da Avenida da Liberdade ao espalhar-se por alguns dos espaços culturais mais emblemáticos da capital, como o Cinema São Jorge, o Teatro Tivoli BBVA e o Capitólio. O objetivo passa por aproximar o festival ao coração cultural da cidade. Além da localização, a terceira edição traz uma novidade à programação noturna. O Tribeca Nightlife aposta num novo conceito de night show que mistura convidados nacionais e internacionais, ainda por revelar.
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